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2: 14 graus.
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0: duas horas.
1: 3 graus.
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1: 13 graus.
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0: São 3 horas.
1: 13 graus.
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0: Mas o que é que tu estás a fazer?
1: Estou a arrumar as minhas coisas, vou-me embora, pá.
0: Vais para onde?
1: Vou-me embora, não tenho que ficar aqui a aturar as suas faltas de respeito.
0: Não faças isso.
1: Deixa, pá. Sai. Sai.
0: Mas vais para onde?
1: Vais para onde como? 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
0: Não é bem assim,
1: Não é bem assim o quê?
0: Fica, amor.
1: Fica, morro. Estás a seguir para quê?

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1: 13 graus. 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

0: São 4 horas.
1: 13 graus.
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1: 13 graus.
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1: São 5 horas.
2: 13 graus.
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1: 13 graus.
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0: 6 horas.
1: 13 graus.
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Olá, olá, então, viva! Aqui estou eu, Rui Cardoso, com mais uma emissão do teu Legendado em Português. É isso tudo, mais duas horas de música da expressão portuguesa aqui a fazer-nos companhia na vossa rádio, sempre com muita música, boa disposição, alegria e diversão, mas muita música da expressão portuguesa e as nossas rúbricas habituais. Vamos então à música, vamos a mais duas horas de Legendado em Português e obrigado pela vossa companhia.

Já damos então assim o arranque a mais uma emissão do Legendado em Português. É o encontro marcado todas as semanas aqui na vossa rádio, seja através do FM ou através da internet. O importante é estarmos juntinhos. E estamos juntinhos também pelo WhatsApp 967-505-645. Temos, por exemplo, aqui o Vítor de Peniche, que diz que, Rui, mais uma emissão a passar no instante. A playlist de hoje está mesmo muito bem alinhada. Ainda agora começaram as primeiras musiquinhas a rodar por aqui, mas o Vítor fez questão de nos dar já um alô através do 967-505-645 e também podes fazer o mesmo através do nosso WhatsApp. Vamos em frente, porque atrás vem sempre gente.

0: Agora é o momento de ficarmos com um minuto de saúde, assim muito rapidamente a passar por aqui na primeira hora do Legendado em Português.
1: Está no ar um minuto de saúde, aqui na tua rádio. Telemóveis, tablets, computadores, vivemos rodeados de ecrãs. Mas quanto tempo é demais? Não há um número mágico, mas quando começas a sentir olhos cansados, dores no pescoço ou dificuldade em dormir, pode ser sinal de excesso. Fazer pausas regulares, ajustar a iluminação e limitar o uso antes de dormir ajuda bastante. E para os miúdos, o ideal é alternar tempo de ecrã com tempo ao ar livre e outras atividades. Mais equilíbrio, menos cansaço digital.
0: Passou assim num ápice este minutinho de saúde aqui, sempre também a pensar na saúde dos nossos ouvintes. Vamos continuando com boa saúde e com boa música durante esta emissão do Legendado em Português. Espero que estejam a gostar da playlist que para hoje escolhi para estarmos aqui juntinhos nestas 2 horas de emissão.

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0: Já estamos na segunda parte desta nossa primeira hora e é a altura de ficarmos com a MPB vista por Cláudio Canadá, que nos faz companhia todas as semanas aqui nas nossas emissões regulares do Legendado em Português. A MPB vista por Cláudio Canadá, para ouvir já a seguir.
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2: Olá, querido Rui Cardoso e amigos do Legendado em Português, eu sou o Cláudio Canadá, de volta com a nossa rúbrica semanal, trazendo sempre um grande nome da música brasileira como você nunca viu. E na rúbrica desta semana, vamos abordar a Gal Maria da Graça Penha Burgos Costa, que nasceu na cidade de Salvador, na Bahia, em 26 de setembro de 1945 e faleceu em São Paulo no dia 9 de novembro de 2022. Nascida Maria da Graça Costa Penha Burgos, ela é conhecida como Gal Costa e, como tal, ela dispensa apresentações, não é? Foi cantora, compositora e multi-instrumentista. Considerada uma das cantoras mais plurais do Brasil e do mundo, Gal transitou em todos os gêneros musicais e foi eleita na lista de 200 maiores cantores e cantoras de todos os tempos pela revista Rolling Stone como a maior cantora do Brasil e pela revista Time como uma das 10 maiores cantoras do mundo. Curioso é que a sua mãe contava que durante a gravidez passava horas concentrada ouvindo música clássica como num ritual, na intenção de que esse procedimento influenciasse na gestação e fizesse que a criança que estava por nascer fosse, de alguma forma, uma pessoa musical. Em 1975, Gal fez imenso sucesso ao gravar para a abertura da novela da Rede Globo Gabriela a canção Modinha para Gabriela, de Dorival Caymmi, sucesso também em Portugal. No ano seguinte, ao lado dos colegas Gilberto Gil, Caetano e Maria Bethânia, participou do espetáculo Doces Bárbaros, nome do grupo batizado e idealizado por Bethânia, num espetáculo que rodou o Brasil e gerou o álbum e o filme Doces Bárbaros. Doces Bárbaros foi um dos mais importantes grupos da contracultura dos anos 70 e, ao longo dos anos, foi tema de filme, DVD, enredo da escola de samba Estação Primeira da Mangueira, em 1994. Outra curiosidade? Em 2001, Gal Costa foi incluída no Hall of Fame do Carnegie Hall como a única cantora brasileira a participar do Hall. Isto depois de participar do espetáculo 40 Anos de Bossa Nova, em homenagem a Tom Jobim, ao lado de César Camargo Mariano e outros artistas. Gal morreu no dia 9 de novembro de 2022, aos 77 anos. A cantora havia completado 57 anos de carreira e era uma das atrações do festival Primavera Sound, que aconteceu em São Paulo no fim de semana anterior ao falecimento. Além dos espetáculos próprios, Gal estava na lista de diversos festivais de músicas nacionais e programava-se para uma turnê na Europa, que iria se iniciar em novembro de 2022, com visita inclusive a Portugal. Eu acredito, Rui, que a música mais famosa da Gal Costa em Portugal é a Modinha para Gabriela, de Dorival Caymmi. Foi tema da novela Gabriela, um enorme sucesso também em Portugal. Vamos ouvi-la? E na próxima semana, o Cláudio Canadá vai estar de volta no Legendado em Português, trazendo mais um grande nome da música brasileira, como você nunca viu. Um abraço e até lá!

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1: Estivemos com mais uma edição da MPB vista por Cláudio Canadá, presença habitual aqui na primeira hora do Legendado em Português. Quem também nos quis vir fazer uma visita através do 967-505-645 foi a Carolina, a partir de Lamego. Adoro quando misturas clássicos com os sons mais recentes. O programa está a fluir muito bem. Obrigado, Carolina. É sempre bom receber estas vossas mensagens através do nosso WhatsApp de serviço.

primeira hora está mesmo aí nos finalmente. Eu volto depois do sinal horário para a segunda hora do Legendado em Português. Espero que vocês voltem também para fazer companhia até ao final.

0: 7 horas.
1: 13 graus.
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0: então de regresso para a segunda hora de emissão do Legendado em Português e sei que vocês estão aí na frequência certa, também na sintonia de mais uma horinha desta emissão do Legendado em Português com mais, como habitualmente, com mais duas horas de música da expressão portuguesa e as nossas rúbricas. Vamos para já à música, daqui a pouco vamos à primeira rúbrica aqui a fazer-nos companhia nesta segunda hora de emissão. Obrigado por estarem aí desse lado.
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A segunda hora já se iniciou, vamos então caminhando calmamente e descontraídamente, sempre com a música da expressão portuguesa, e vamos continuar com mais música antes de irmos até ao fundo do baú, mais uma vez, buscar uma relíquia aqui da música ligeira portuguesa.

0: Ora sim, é a vez de mais uma relíquia da música ligeira portuguesa, trazida aqui por mim, com a Naftalina, com Rui Cardoso.
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2: Hoje trazemos o Conjunto Mistério. O Conjunto Mistério constitui uma ponte entre gerações do rock português, desde o estilo do iê inicial até ao pop rock evolutivo da segunda metade da década de 60. Numa fase inicial, no princípio dos anos 60, Luiz Edmonton, na guitarra solo, Gonçalo Lucena na voz, Manuel Lucena na bateria, Edmundo Silva no baixo e Francisco Deslandes no ritmo, formam um grupo chamado Nova Onda. Imitando os Shadows, como era a marca na época, os Nova Onda limitavam-se a arranjos certinhos e a exercícios instrumentais bem conseguidos, gravando um single com uma versão pop do tema Vendaval, de Tony de Matos. Com o fim da fórmula, nasce o Conjunto Mistério. O Conjunto Mistério assenta a sua carreira na instrumentação de temas populares portuguesas, com arranjos pop. Na rádio, são apresentados por Carlos Cruz, que diz estar na presença de um Conjunto Mistério, porque ainda não tem nome. Lança um concurso entre os ouvintes para o surgimento de um novo nome, mas as propostas eram tão débeis que ficou de vez Conjunto Mistério. Ganham, pouco depois, um concurso realizado no Cinema Roma e, como prémio, uma viagem a Londres, onde conhecem os Shadows, banda que uma boa parte dos membros do grupo idolatra. A fama de conjunto instrumental vai levar o Conjunto Mistério a acompanhar um lote variado de artistas nacionais, com particular destaque para Fernando Concha e do Ouro Negro, com o qual gravou Coela, um EP que ficou famoso. A entrada de Edmundo Val vindo dos Ecos e a saída de Edmundo Silva com Destino aos Shakes marcam uma fase de tradição importante na carreira do Conjunto Mistério, em meados de 60. É Mário Terra quem substitui Edmundo Silva. Recém-chegado de Coimbra, José Cid acaba também por integrar o conjunto como teclista. Esta nova aquisição significou para o Conjunto Mistério uma inflexão musical para um tipo de música mais próxima daquela a que os Beatles faziam. Em 1967, termina a carreira do Conjunto Mistério. José Cid, Miguel Silveira, Mário Terra e António Muniz Pereira formam o Quarteto 1111. Recordamos o tema Alecrim, pelo Conjunto Mistério.

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1: Estivemos com mais um momento de recordação nesta emissão do Naftalina com Rui Cardoso e comigo a gaguejar também pelo meio. Vamos continuando com mais música, depois vem um pequeno bloco de comerciais e eu volto logo após para continuar aqui com mais música e mais ainda uma rúbrica, porque ainda vamos estar em linha com a Deco, como habitualmente.

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0: Então, agora que estou de volta, aqui estou eu, em linha com a Deco. Vou já receber a Graça Cabral para mais uma das rubricas da Deco, com dicas e sugestões que só a Deco sabe trazer aqui à antena do Legendado em Português. Em linha com a Deco, para ouvir já a seguir.
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2: Bem-vindo ao Em Linha com a Deco. Começa o mês de junho a dar-lhe uma excelente notícia. Se escolher produtos que são duráveis, reparáveis e recicláveis, vai estar a poupar não só o ambiente, mas sobretudo as suas finanças. Vai poupar no seu orçamento familiar. Consumir de forma consciente é um ato de cidadania. Se escolher bem o que está a comprar, está certamente a evitar o consumo excessivo e, claro, a evitar o gasto excessivo também de dinheiro. A Deco, através do projeto que tem agora no terreno e que se chama Tudo a que Tem Direito, um projeto que tem o apoio da União Europeia, a Deco, dizia eu, quer garantir que todos os cidadãos tenham informação, apoio e aconselhamento que lhes permita consumir com mais consciência, comprar com mais informação e também resolver mais facilmente os seus problemas de consumo. Por isso, ao longo deste mês, lançamos o desafio de, com os vários consumidores que nos seguem neste espaço, dar alguns conselhos que permitem ao consumidor ter uma escolha mais acertada na sua vida de consumidores. E, primeiro que nada, quero lhe dizer que, se consumir de uma forma sustentável, está a escolher produtos que são fáceis de reparar, que são mais eficientes, que podem ser facilmente reciclados e está, portanto, a promover um consumo amigo do ambiente, amigo da sua carteira e também a ter um negócio mais responsável, porque se o consumidor preferir este tipo de artigos, os artigos mais duráveis, por exemplo, está a incentivar a uma produção que é mais responsável, que é mais próxima daquilo que se considera um bem para toda a vida, como acontecia, enfim, há uns anos atrás. Por isso, antes de comprar, pergunte-se a si próprio: precisa mesmo desse produto? O que está a escolher é durável? Pode ser arranjado? Existem peças de substituição disponíveis e acessíveis? Será que o eletrodoméstico que escolheu é eficiente em termos de energia? Será que aquilo que quer agora comprar, por exemplo, um telemóvel, não pode ser escolhido numa loja de produtos de segunda mão ou recondicionados? Estas perguntas podem fazer a diferença nos gastos que vai ter, enfim, no seu orçamento familiar, mas também, como hoje queremos dizer a todos, celebrando o Dia do Ambiente, que é já no dia 5 de junho, é efetivamente, ou a resposta a estas perguntas, é o caminho para que o consumidor tenha uma atitude mais sustentável. Reparar é mesmo um direito. Nós temos o direito de colocar os produtos que se avariam lá em casa para serem arranjados. E mesmo fora do prazo de garantia, é importante que esses produtos possam ser arranjados, possam ser reparados. E reparar prolonga a vida dos produtos, mas sobretudo poupa dinheiro e reduz o número de resíduos excessivo no meio ambiente. Queremos ainda alertá-lo para aquilo que é a mensagem ou mensagens publicitárias falsamente verdes. Nem tudo o que aparece no mundo, enfim, é publicitário, é verde, é eco, é natural. Para que o produto seja verdadeiramente verde, a mensagem publicitária tem que apresentar provas credíveis, científicas, de que é um produto que não é greenwashing. E isto pode ser também um elemento importante para o consumidor escolher acertadamente o seu produto. Termino deixando-lhe as regras dos 5 R's. Os 5 R's são a dica da Deco para que o consumidor seja mais responsável e termino então relembrando que deve recusar o que é desnecessário, reduzir o consumo excessivo, reutilizar sempre que possível, reparar em vez de substituir e reciclar corretamente. Não se esqueça de que pequenos gestos no dia-a-dia podem fazer uma grande diferença quando todos nós estamos a participar de forma ativa e interventiva num mundo melhor. Siga toda esta campanha da DECO, tudo a que tem direito, no site da DECO, deco.pt. Até breve.
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0: Estivemos com a presença habitual desta nossa rúbrica, a última destas nossas emissões regulares semanais, em linha com a DECO com a Graça Cabral.

Estamos assim a chegar aos finalmentes da nossa emissão de hoje. Oh, pois é, com muita pena, deixo já aqui as minhas despedidas, marcando já encontro para de hoje uma semana no mesmo sítio, à mesma hora do costume, sempre com mais 2 horas de música da expressão portuguesa. Eu sou o Rui Cardoso, este é o Legendado em Português desta semana. Para a semana, há mais. Sejam felizes e façam alguém feliz.

0: São 8 horas.
1: 15 graus.
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8: A crise aumenta.
9: O povo não aguenta.
10: Tristezas não pagam dívida.
9: Ai, venha daí, amigo ouvinte. Vamos dar um ar de graça.
11: Ai, eu também quero ir. Deixa-me só fazer mais um furo no cinto e vestir uma tanga.
12: Apanhados uns turcos e uns colombianos a trazer ilegalmente automóveis de grande cilindrada para Portugal. Foi!
8: E depois, ou bem que estamos a favor da globalização, ou bem que não estamos. Turcos e colombianos é tudo boa gente. Que a gente precisa cá que a gente.
12: Absolutamente. E mais, o cruzamento de turcos com colombianos dá uma mistura porreira. Cá por mim, quando tomo banho, limpo-me sempre a um turco antes de tomar um cafezinho colombiano.
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22: 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Agora, nem os homens da finança se livram desse fantasma chamado falência.

0: Boa tarde. Seja bem-vindo à nossa instituição bancária, em que posso ajudá-lo?
1: Ouça lá, deixe delicadezas e passe para cá o dinheiro.
0: Ai, credo.
1: Vá, pouco barulho, que eu cá não quero alarido.
0: Sim, senhor, eu faço tudo o que me pedir, mas por favor não me faça mal.
1: Oh, menino, o mal já está feito. Eu só cá venho tentar remediá-lo.
2: Menina Bernardete, o que vem a ser isto? Que segredinhos são esses com o cliente?
3: O quê? Mandar calar o seu chefe?
0: Isto é um assalto, Sr. Ribeiro!
2: O quê? Oh, menino, alto aí, que isto deve haver algum mal-entendido.
0: Não há mal-entendido nenhum. O senhor pediu-me para entregar o dinheiro e eu entendi tudo direitinho.
2: Uh-huh.
0: Tão direitinho que até lhe entreguei as notas todas.
2: Realmente, a menina Bernardette tem razão. Chegar aqui e pedir o dinheiro em tom ameaçador não é normal.
1: Está bem. Mas ser assim agressivo faz parte do meu trabalho.
2: Então confirma que o seu trabalho são os assaltos.
1: Quais assaltos? Qual que é, homem? Eu dedico-me às pinhoras.
0: Pinhoras?
1: Isso mesmo. Permitam que me apresente. António Cobra Tudo, solicitador de execução.
2: Oh, meu amigo, você desculpe lá, mas deve ter-se enganado na porta, que nós somos uma instituição bancária. Não devemos nada a ninguém.
0: Ai, pelo contrário, toda a gente nos deve a nós e paga juros altíssimos por isso.
1: Não há engano nenhum, meus caros. Tenho aqui a ordem do tribunal.
2: Tribunal? Deixa ver.
0: Pois é, Sr. Ribeiro. Diz aqui que este senhor está incumbido de penhorar todos os bens da nossa instituição bancária.
2: Incluindo todo o dinheiro que estiver no cofre forte. É impossível. Desculpe lá, mas isto é ridículo.
1: Não, meu caro. É falência mesmo.
0: Falência? Senhor Cobra Tudo. Você desculpe, mas eu cá nunca ouvi falar em bancos que vão à falência.
1: Então é porque anda desatenta, minha menina. Na América são às pasadas. Todos os dias vai mais um banco à falência.
2: Ouça lá. Mas você não acha que se o banco tivesse realmente falido, não nos tinham avisado?
0: Claro que sim. A sede em Lisboa telefonávamos logo.
1: Isso é impossível.
0: Não é nada impossível, então. Eles passam a vida a ligar para cá.
1: Está bem, mas tão cedo não lhe ligam que eu fui lá hoje e penhorei os telefones todos.
2: Então foi por isso que eu passei o dia a tentar contactá-los e nada.
0: Pois eu também estive toda a tarde à espera que me aprovassem um crédito à habitação e não recebi nem um e-mail, nem sequer um fax.
1: Não podiam. Tenho ali os computadores e aparelhos de fax na carrinha.
2: Mas espera lá. Então e agora como é que vai ser? E os impressos que fizemos? Quem é que vai receber o dinheiro e os juros todos os meses?
1: Os credores.
2: Desculpe lá, mas isso é um ultraje. Este banco trabalhou muito para conseguir esses empréstimos. Não podem chegar aqui e pura e simplesmente tirar-nos os nossos bens.
1: Oh, claro que podemos. Não é isso que vocês fazem quando os vossos clientes não pagam as prestações dos empréstimos?
2: É.
1: Então, olhe, é como diz o ditado. Não faças aos outros o que não queres que te façam a ti.

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8: Qualquer ocorrência, um agente da autoridade deve ser imparcial e isento. Mesmo no caso dos incêndios, deve ser assim, como nos mostra o nosso sargento.
9: Posto da guarda, bom dia! O quê? Há fogo? E o que é que eu tenho a ver com isso? Eu não sou bombeiro! Ah, pois é verdade, é! Esta é a minha cabeça. Não diga mais nada que já me lembro. O governo agora diz que é a guarda a fazer a primeira intervenção nos focos florestais. Está bem, já percebi. O fogo está a chegar à sua casa. Espera lá um bocadinho que a gente já lá vai. Oh, Cábio Cacho Teté, vai pôr os jipes a trabalhar, que temos uma missão.
10: Ah, e o que é que foi agora? Algum incidente ou um assalto?
9: Ai, não é o IEL, não. É um incêndio,
10: Ora, diga à pessoa para entreter o fogo. Aí é uma maiorita que eu agora estou a ver aqui até a novela.
9: Ora, despaço lá. Não ainda levas com uma bota na tropa na cabeça. Pois é, meu amigo. Isto está para aqui, um bonito serviço, está, sim, senhora?
11: Isto é uma tragédia, sua guarda. Se vocês demorassem mais 5 minutos, a minha propriedade ardia toda.
9: Ah, não se preocupe, que nós cá estamos e vamos controlar a situação. Oh, Cabo Cacho Tete.
10: Sim.
9: Tem aí a G3 à mão.
10: Ora, está aqui. Está aqui, sargento.
9: Tem aí o megafone.
10: O telefone?
9: Não, a sua besta. Oi. O megafone. Aquela coisa aí que forma de funil que a gente usa para comunicar com os bandidos.
10: Ah, está aqui.
9: Ok.
12: Atenção, senhor incêndio. Você está cercado. Os terrenos aqui à volta estão cheios de agentes da autoridade armados.
10: Olha, onde é que estão eles? Afiaram os beijos?
9: Ah, está calado ao burro! Ai.
12: Se não se entregar dentro de 2 minutos, nós vamos ser obrigados a disparar. Atenção, por favor, saia desta propriedade com as mãos no ar.
10: Oh, chefe, mas o fogo não tem mãos?
9: Tem razão, mas que raio de cabeça é minha? Ai, o caraças!
12: Saia com as labaredas no ar!
11: Olhem, senhor guardas, eu não me quero meter no vosso trabalho, mas acham que isto é uma maneira de combater o fogo?
9: Senhor agricultor, você pode perceber muito de planta, arcovos e batatas, mas olha que disto percebemos nós. Somos agentes altamente treinados para combater a criminalidade.
11: Exatamente, mas isto é um fogo, devia ser combatido com água, carros de bombeiros e meios aéreos.
10: Oh, chefe, quer-me parecer que o homem tem razão. Ora, não devíamos deitar água para cima do fogo.
9: Olha lá, ó cabo, isso aí eu pensei. Mas onde é que é a água? Diz lá. A gente só trouxe os jipes e lá dentro o único líquido que há é aquele vinho, a martelo, que aprendemos lá na tasca do Manel Barbigão, homem.
10: Estou a ver.
9: Eu vou resolver esta ocorrência da única maneira que sei, homem.
10: Como?
9: Olha, prender o fogo.
10: Prender? Oh, mas como?
9: Será, olha. Agarro uma chama, meto-a no jipe e levo-a para o posto.
11: Mas o que é que...
9: Ah, pois é. Comigo é mesmo assim. Com o sargento Balacó, vai tudo para o cilindro.
10: Oh, sargento. O meu jipe está a arder. O jipe está a arder do carro.
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16: O que é que a vizinha me diz? Há aquele homem que confessou que a sua vida extraconjugal já lhe custou mais de 20 mil euros.
17: Ai, essa é boa, vizinha. Ah, eu nunca julguei que o Viagra custasse assim tão caro.
11: Podes crer. Há um bruxo que afirmou ter tido quem lhe pagasse 50 mil euros por trabalhos de recuperação, reencaminhamento e reeducação.
16: Ah, é? Então e o governo ainda não o contratou porquê?

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2: 16 graus.
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0: São 9 horas.
1: 17 graus.
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6: Olá, muito bom dia, sejam muito bem-vindos à sexta emissão, início de semana. E hoje é segunda-feira, início de semana, segunda-feira. Custa muito levantar a uma segunda-feira, não é? Meu nome é António Santos e vou ficar consigo aqui nas próximas 3 horas com as principais rubricas. Vamos ter hoje grandes novidades. Ontem foi um dia grande com o enviado especial Roberto Carlos a Madrid, acompanhado do Papa, o Papa João XIV. Ele, de facto, fez um ótimo trabalho, em exclusivo aqui para a RVN. Vamos ter-se tarô, vamos ter-se os signos hoje com a Carla. É tudo isto e muito mais, porque por volta das 11 horas as piadas nacionais com os novos paradiantes e muito mais. Daqui a pouco dou-lhe a conhecer o tempo. Bom, eu hoje resolvi, eu decidi esta semana, toda esta semana, ter aqui precisamente um tema que vai condizer precisamente com as manhãs e companhia. O tema chama-se, já vai ouvir, o tema chama-se, mais ou menos, é tipo despertar, é um bom despertar, um novo dia. Um novo dia e durante toda esta semana este tema vai abrir sempre a nossa emissão, um novo dia.
7: Boas, minha família, daqui quem vos fala é o rapper da Skill, diretamente do Reino Unido. Família, eu estou aqui com vocês na Rádio RVM. Então sintoniza a rádio, fica ligado às novidades e mais músicas virão. One Love. The Skill.
6: The Skill, é The Skill, ritmo, é um ritmo pop. Vamos ouvir. Vamos sempre abrir a nossa emissão.
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6: Esta semana com este tema. The Skill, novo dia. Ouçam bem.
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0: Um novo dia, uma nova oportunidade. Nada mais do que condizer-se com o início de mais um dia. É The Skill. Acabamos de ouvir agora aqui na sua RVM. É um espetáculo.
1: Boas, minha família. Daqui quem vos fala é o rapper da Skill, diretamente do Reino Unido. Família, eu estou aqui com vocês na rádio RVM. Então sintoniza a rádio, fica ligado às novidades e mais músicas virão. One Love, da Skill.
0: One Love, diretamente do Reino Unido, hein? RVM é assim. Muito bom dia! Boa semana! Stars on 45. É para acordar bem disposto com RVM. Bom dia.

staat om de 45, de roulatse kinder RVM. Muito bom dia, manhãs simpáticas com muita informação, música e boa disposição. Quero enviar um abraço muito especial para o técnico, o Silvio, que me tem aqui ajudado muito com o Alpha Player, que é um espetáculo, é um programa espetacular. 928-029-103, 928-029-103 é o número do WhatsApp, deixe uma mensagem gravada e eu passo aqui na rádio.

0: Celebration, celebrando mais um dia. Manhãs e companhia aqui na FM comigo, António Santos. É tão bom estar consigo. E o fim de semana correu-lhe bem? Correu?
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0: Agora, a informação do estado do tempo, saiba o que pode contar-se para hoje. A previsão do Instituto Português do Mar e da Atmosfera. Céu pouco nublado ou limpo, apresentando períodos de maior nubosidade até ao meio da manhã, junto ao Cabo Raso e a partir-se do final da tarde, possibilidade de ocorrência de alguns períodos de chuva fraca ou chuvisco no final do dia no Cabo Raso. O vento esse vai soprar moderado 15 a 30 km de noroeste, sendo por vezes fortes até 45, com rajadas até 60 km, em especial junto ao Cabo Raso a partir da tarde. Pequena descida da temperatura máxima. Para hoje esperam-se 21 graus para a região, uma temperatura mais ou menos amena de primavera. Estão agora 17 graus em Cubujães, em Oliveira de Azeméis, também em Santa Maria da Feira. É o tempo, a previsão, com o patrocínio da Boa Disposição.
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0: Spandau Ballet, e agora informação de trânsito. Em Lisboa, acidente na A5 antes do nó do Estádio Nacional, no sentido Cascais-Lisboa. Há paragens desde o Porto Salvo, mais à frente à nova fila, a partir de Monsanto até à zona das Amoreiras. No IC19, sentido Sintra-Lisboa, há fila na zona de Queluz, mais à frente, novamente fila na chegada ao nó de Pinamanique. No radical Benfica em direção a Sete Rios, na segunda circular no sentido Aeroporto Benfica, há fila na zona da Encarnação e depois entre a Rotunda do Relógio e a saída do eixo Norte-Sul. Quanto ao Porto, na VCI no sentido Rábida Freixo, com fila entre o Campo Alegre e a saída para a Avenida da Boa Vista, em direção à ponte da Rábida, com fila a partir-se de Bonjoia até ao nó da A3. Na A3, em direção ao Porto, com fila desde o nó de Águas Santas até à saída para a circunvalação e depois da ligação para a VCI. Na A28, em direção ao Porto, com fila desde do nó de A4 até à rotunda AEP e depois na Avenida AEP em direção à VCI e também para a Avenida Sinónio Paes, na Ponte Infante, em direção ao Porto. O trânsito tem o patrocínio de uma boa viagem. Faça por ter-se uma boa viagem.
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0: É comigo, é um prazer enorme estar consigo. Bom dia. Este é Alexis Salgado, Pegadito. Pegadito.
2: Hey, Sam, are you ready to make that hit?

0: Bueno, ahora sí puede ser mi novio, ¿no?
1: ¿Cómo que es tu novia?
0: Bueno, tú dijiste que después del video íbamos a ser novio, ¿no?
2: 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Foi mais uma das novidades que apresentamos agora nesta manhã informativa. Bom, ontem foi um dia importante na RVM. Vamos recordar-se o momento em que o repórter Roberto Carlos, em Espanha, acompanhou o Papa. Vamos tentar ouvir.
3: Aqui em Espanha, há muitos anos que os espanhóis não recebiam a presença aqui em Madrid. 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
2: Papa Leão XIV, acompanhado exclusivo na RVM, na sua rádio, que está sempre em cima do acontecimento.
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5: 17 graus.
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0: uma viagem pela rádio nesta manhã de segunda-feira com o Gupina. O Gupina aqui na RFN. Hoje é Dia Mundial dos Oceanos. Vamos ter as efemérides mais à frente, a não perder-se nesta manhã e companhia. Já sabe que vamos ter também, depois das 10 da manhã, vamos ter a Carla Gaiessa com os signos, vai-nos trazer os signos. Na semana passada a Carla esteve bastante ocupada, esteve em Lisboa, e por isso nem sempre esteve disponível, e temos que respeitar, porque tem muito que fazer, e por vezes tem possibilidade, outras vezes não. Diga-me como é que está, através do 928-029-103, é o WhatsApp. Vá também à nossa página de Facebook da RVN, nas nossas redes sociais, mas através do 928-029-103 pode deixar uma mensagem gravada ou apenas uma mensagem escrita, e eu por cá estou bastante atento para responder, ok? Eu sei que à segunda-feira custa sempre mais um bocadinho, não é? As sextas são melhores, mas havemos de lá chegar. Ótima segunda-feira. Desejos de uma segunda-feira excelente na nossa companhia.
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2: 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Agora são 9h41. Bom dia, Carla Caessa, depois das 10, não perdes.

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1: Previsão do estado do tempo, segunda-feira, céu pouco nublado ao limpo, apresentando-se mais nublado em alguns locais no litoral oeste até ao meio da manhã e a partir do final da tarde, vento por vezes forte na faixa costeira ocidental e nas terras altas no centro e no sul, hoje a registrar uma pequena descida da temperatura máxima. 21 graus é a máxima prevista para esta segunda-feira. Estão agora 18 graus em Gugujães, em Oliveira das Meias, em Santa Maria da Feira, a temperatura a descer, vai estar um pouco mais fresca esta segunda-feira, nesta manhã. O sol brilha, mas o vento é fresquinho.

Nelson Ned e Tudo Passa, Tudo Passará. Informação de trânsito, se ainda não saiu de casa, fica a saber que no Porto, na VCI, no sentido a Rábida Freixo, há fila entre o Campo Alegre e a saída para a Avenida da Boa Vista. Em direção à Ponte da Rábida, com fila a partir de Ponte Joia até ao nó da A3. Na A3, em direção ao Porto, com fila desde o nó de Águas Santas até à saída para a Circunvalação e depois na ligação para a VCI. Na A28, em direção ao Porto, com fila desde o nó de A4 até à rotunda AEP e depois na Avenida AEP em direção à VCI e também para a Avenida Cidade do Pais, na Ponte Infante, em direção ao Porto. Pelo menos não há assinalar-se acidentes, o que é muito bom. Vai na estrada, uma ótima viagem, são os nossos votos. Mick Jagger, Let's Work, vamos ao trabalho, é segunda-feira. Estamos nós a trabalhar também para si, gostamos de si. Estas são as Manhãs e Companhia. Comigo, António Santos, no rádio, na Rádio Vila Nova.

Mick Jagger, Let's Work. Hier zijn Bruce Springsteen, Glory Days. Dus tot volgende depois do sinal das 10. Depois das 10 vamos ter Carla Caiessa. Vamos pôr as cartas na mesa e vamos conhecer os signos.

0: 10 horas.
1: 18 graus.
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9: Comanchero. Estamos de volta com Comanchero para recordar Moon Ray, 1984. Olá, viva, bom dia. Nesta hora, daqui a pouco vamos ter-se a Carla Caessa com

0: Muito bom dia, conforme prometemos, sempre que está disponível, a Carla Caessa está sempre connosco para nos dar os signos. Bom dia, Carla.
1: Bom dia, António. Bom dia, carinhosos ouvintes. Ora, cá estamos nós para mais uma semana. Uma semana positiva e com o sol aí a brilhar, não é?
0: É verdade.
1: O que é que hoje os astros nos reservam?
0: É verdade.
1: Então vamos começar, António?
0: Vamos.
1: Então vamos lá. Para esta semana, a orientação dos signos do tarô Carla Caessa, vamos começar pelo signo carneiro. E a carta do dia para carneiro é o carro. O lado positivo é a determinação, progresso e conquistas. O desafio hoje para carneiro é controlar a impaciência e a tendência para querer controlar tudo e todos. Carneirinho, calma, é preciso calma. A mensagem do tarô é: hoje és chamado a assumir as rédeas da tua vida. Há uma forte energia de avanço e superação, especialmente em assuntos profissionais ou pessoais que estavam parados. Portanto, carneiros, hoje é importante para vocês tomarem decisões e usarem a vossa energia para avançar e superar. A orientação espiritual é: acredita mais nas tuas capacidades e menos nos obstáculos. O movimento gera oportunidades. Agora vamos para Touro. António, é para ti hoje.
0: É para mim.
1: Hoje é para ti a rainha de ouros. Para esta semana. É para ti hoje, saindo hoje, mas é para a semana. A orientação dos signos da semana.
0: Eu estou a ouvir.
1: E vais ter esta semana a rainha de ouros.
0: Ah, que bom.
1: O lado positivo é a estabilidade, prosperidade e segurança emocional. O desafio é excesso de preocupação com as responsabilidades. Calma, relaxa um pouquinho, António.
0: Verdade.
1: Tu e os taurinhos, relaxem.
0: Verdade.
1: As responsabilidades estão lá, mas de forma relaxada conseguimos superar melhor. A mensagem do tarô Carla Caessa para os touros hoje é: este é um dia para cuidar daquilo que valorizas. O trabalho, a família e os recursos materiais tendem a exigir a tua atenção, mas também podem trazer satisfação.
0: Que bom.
1: Portanto, é fazer um pouco de tudo aquilo que tu cuidas, que os taurinos cuidam, ter alguma satisfação nesse cuidado e não sentir isso como um peso, um forçar a situação. A orientação espiritual: lembra-te que a abundância não se mede apenas pelo que tu possuis, mas também pela paz que sentes. Ou seja, fazer aqui, mediar as situações e não haver uma pressão psicológica. É lembrarmos sempre que a abundância não é simplesmente aquilo que temos, não é? Uhum. O lado material, mas também a paz que sentimos. Entendes, António?
0: Exatamente.
1: Portanto, mediar aqui as situações. Passamos para Gêmeos. A carta do dia hoje é o 8 de paus. O lado positivo é notícias rápidas, avanços e movimento. O desafio: excesso de pressa ou ansiedade não é favorável. Portanto, calma, há que acalmar. Geminianos que andam sempre acelerados, calma. A mensagem do tarô Carla Caessa hoje: algo que aguardavas pode finalmente ganhar velocidade. Conversas, mensagens ou respostas importantes tendem a chegar. Por isso, esta semana é uma semana boa para o geminiano receber mensagens ou respostas importantes nas suas vidas. Orientação espiritual para Gêmeos hoje é: acompanha o ritmo dos acontecimentos sem perder o teu centro e o teu foco. Portanto, no fundo é isto, a orientação espiritual é não desfocar. Geminianos, foquem-se, acompanhem o ritmo dos acontecimentos e não percam o foco, ok? Passamos agora para o caranguejo. A carta do dia é Imperatriz. O lado positivo é criatividade, amor e crescimento. É uma semana muito positiva para fazer coisas novas, para encontrar um novo amor, para um projeto começar a desenvolver. Muito positivo. O desafio da semana será o excesso de proteção à sensibilidade. Os caranguejos estão muito sensíveis esta semana, portanto, calma, relaxem também um pouquinho.
0: Calminha.
1: Sim, andarem mais calmos, porque este excesso de proteção às vezes também acaba por trazer algum conflito, porque pode chatear a pessoa, os filhos, os pais, os maridos, as esposas. O caranguejo às vezes peca pelo excesso de proteção e sensibilidade, e pode por vezes também provocar alguma irritabilidade em quem está próximo ou ao lado. Não que isto seja negativo, mas pode ser em excesso, too much. Então relaxem e protejam-se um pouco desse excesso de sensibilidade e proteção ao próximo. A mensagem do Tauro Carla KS: esta semana favorece relações, projetos criativos e tudo aquilo que necessita de carinho para prosperar. Nada que os caranguejos não gostem, porque os caranguejos gostam de dar carinho, gostam desse excesso de carinho, de sensibilidade. Portanto, nada que não seja fácil de gerir. A orientação espiritual é: permite-te receber tanto quanto ofereces. Foi exatamente isto que eu acabei de dizer, o excesso por vezes chateia. Então, recebam tanto quanto oferecem. O equilíbrio começa no amor próprio. Ok? Passamos agora para Leão. E a carta da semana é do dia. Quando digo do dia, porque hoje é o dia, não é? Que eu lanço, faço o lançamento das cartas do Tauro, mas é para a semana. Isto é a orientação da semana.
0: Uhum.
1: E esta semana, para Leão, a carta é 6 de Ouros. O lado positivo é: os leoninos vão andar mais generosos, portanto, é a generosidade, ajuda e equilíbrio, também, que é a coisa que os leoninos gostam de fazer. Ajudar o próximo, serem generosos. O desafio para Leão esta semana é esperar o reconhecimento em troca. Há que esperar. Não fiquem tristes quando não são logo reconhecidos. Calma. Algo de bom está para vir, o reconhecimento vem aí também. Porque o Leão gosta de ser reconhecido. Senão fica
0: gosta, bom. Gosta.
1: É. A mensagem do Tauro Carlo Queressa para Leão esta semana é: esta semana poderás ser chamado a apoiar alguém ou a receber ajuda inesperada. A troca justa será um tema importante. Portanto, vai haver aqui uma moeda de troca. O Leão vai dar, mas também vai receber. Vai ser reconhecido. Algo positivo vai acontecer. Alguém esta semana vai trazer uma surpresa agradável para os leoninos e vai apoiar.
0: Uhum.
1: E vai surgir assim de uma forma inesperada, mas de forma positiva. A orientação espiritual é: Leão, o que ofereces ao mundo regressa sempre de alguma forma. Lá está a tal moeda de troca. O Leão, como é generoso, esta semana vai ser uma semana muito favorável e propícia a receber. Portanto, vem algo, regressa tal e qual como ele ofereceu, ele vai receber. Portanto, a tal troca. Passamos a Virgem e a carta do dia é o Ermita. O lado positivo é a sabedoria, a reflexão e clareza interior. O desafio para Virgem esta semana é o isolamento ou o excesso de análise. Tendência a isolarem-se, ninguém compreende o que é que se passa com eles, na cabecinha deles, vão andar muito introspectivos.
0: Uhum.
1: E por vezes quem está ao lado é um bocadinho difícil, que ficam muito misteriosos no seu mundinho e ninguém compreende o que é que se está lá a passar dentro.
0: E pode ser uma depressão.
1: Não é fácil, António, não é fácil.
0: Uhum.
1: Virgem, isola-se e primeiro que se perceba o que é que lá vai na alma, ninguém consegue compreender. Portanto, este é o desafio para virginianos esta semana. Atenção ao excesso do isolamento e da análise, são muito analíticos. A mensagem do Tauro Carla Caessa para esta semana, para Virgem: algumas respostas não serão encontradas no exterior. Esta é uma semana para ouvir mais a tua voz interior. Uma vez que eles estão com uma tendência ao isolamento, aproveitem então esse momento ou esses momentos de isolamento para realmente ouvirem a sua mensagem interna, a voz interior. A orientação espiritual é: abrandem. O silêncio também comunica mensagens importantes. Aproveitem o momento. Portanto, lá está. Apesar do isolamento, há que tirar daí o lado positivo. Aqui a Carla Caessa vê sempre o lado positivo mesmo do negativo. Eu tento sempre encontrar aqui uma resposta, porque a vida é mesmo isso. Muitas das vezes nós temos que tombar, cair, para aprender a levantar.
0: Exato.
1: É um pouco isto. Cada mensagem menos positiva traz lá algo de positivo, que é para nós aprendermos a lição. Porque tem que ser assim. Vamos agora para a balança. E a carta do dia de balança é o 2 de copas. O lado positivo é a harmonia, a união e o entendimento. O desafio de balança esta semana é controlar um pouco a dependência emocional ou necessidade de aprovação. Portanto, o balança vai andar um pouquinho mais... deprimidito, mais a precisar de atenção, dependente emocionalmente. Portanto, este será o desafio. É controlarem um pouco esse lado excessivo da dependência emocional e necessidade de aprovação. Portanto, calma.
0: Calma.
1: A semana será assim um bocadinho de mimimi, mas pronto, é preciso é calma. A mensagem do tarô Carla Caessa é: o amor, as amizades e as parcerias recebem uma energia muito favorável. Há espaço para reconciliações e aproximações. Portanto, se os balanças estão com conflitos, houve uma separação nas amizades, nas parcerias, nas sociedades, no amor, inclusive, a família, esta será uma semana positiva para reconciliarem, para se reaproximarem. E a orientação espiritual: valoriza as relações que acrescentam paz à tua vida, pois os balanças necessitam muito disso, porque o balança onde há confusão, ele sai de cena. É um lado bom do signo.
0: Uhum.
1: E portanto aqui, esta semana também, eles vão refletir muito bem e valorizar as relações que acrescentam de facto paz à sua vida, porque o balança não consegue viver sem paz. Eles, onde há confusão, eles tentam sempre fugir, e fazem eles muito bem. É um signo que ensina muitos dos outros a não querer confusão nem conflito. Gostam da cordialidade. Portanto, mantenham e valorizem de facto as relações que acrescentem paz à vossa vida. Passamos ao Escorpião. E a carta da semana de Escorpião é a Lua. O lado positivo é a intuição, a sensibilidade e a percepção. Esta semana o Escorpião vai andar muito intuitivo. Ou através do sonho, ou pressentimentos, ou aquela intuição, algo que lhes está a dizer dentro deles, dentro da alma, porque eles são intuitivos: há aqui qualquer coisa que não me está a agradar, ou há aqui qualquer coisa, parece-me que é positivo.
0: Uhum.
1: Portanto, é bom, é uma semana boa, portanto é o lado positivo, não é? Apesar da Lua ser uma carta negativa, mas o lado bom é que eles vão estar exacerbadamente sensíveis à intuição, o que é bom. Portanto, é a espiritualidade e a sensibilidade exacerbada com a sua intuição. O desafio é as dúvidas, medos ou ilusões. Portanto, o Escorpião nesta semana vai andar com muitas dúvidas, muitas desconfianças, medos. Os medos deles internos vão exacerbar também, vai estar tudo muito à flor da pele, e poderão ter tendência a cair na ilusão, a cair no conto do vigário, a deixarem-se iludir por pessoas falsas, traiçoeiras, a iludirem-se com situações que não lhes vão trazer nada de positivo à vida. Portanto, esse será o desafio do Escorpião esta semana: não caírem nas falsidades ou nas ilusões de coisas que não vão trazer futuro, nem vão trazer nada de positivo. Deverão estar atentos a isso, a pessoas enganosas. A mensagem do tarô Carla Caessa esta semana para o Escorpião é: nem tudo estará totalmente claro hoje.
0: Uhum.
1: Hoje, esta semana. Esta semana
0: esta
1: não vai
0: semana.
1: Estar tudo claro. Vai estar assim um bocadinho nevoeiro nas vossas mentes. Confia mais no que sentes do que no que aparenta ser. Portanto, as aparências, atenção, cuidado, cautela com aparências, que é tudo muito lindo. Mas um balãozinho é lindo e brilha, mas de repente, puf! É verdade, António?
0: É verdade, é verdade.
1: Portanto, cautela.
0: Cautela.
1: Cautela, Cristiano. A orientação espiritual é: os teus sonhos e sinais intuitivos podem trazer mensagens importantes. Por vezes ignoramos a nossa intuição, por vezes ignoramos os nossos sonhos, mas o nosso sonho e a nossa intuição também traz mensagens. Este é o lado que separa o terreno e o espiritual. Então nós temos que muitas vezes ouvir essa voz interna, através dos sonhos, desses pressentimentos que às vezes temos e que ignoramos e que queremos fugir deles. Calma, há que fazer uma triagem, há que filtrar e perceber o que é que está ali que nos possa trazer uma mensagem para nos proteger. Pronto, no fundo é isto para Escorpião. Passamos agora para Sagitário.
0: Sim, vamos ver o que é que tem o Sagitário.
1: Os signos acelerados e alegres do zodíaco, sim. E a carta da semana é o Rei de Paus. O lado positivo é a liderança, coragem e inspiração. Os Sagitários vão andar muito líderes, que eles já são por natureza, não é? Aquela certa autoridadezinha que eles gostam. São corajosos, atiram-se às coisas de cabeça, não pensam duas vezes. E esta será uma semana muito positiva para se lançarem projetos novos, porque vão andar muito inspirados. O desafio para Sagitário é controlem a vossa impulsividade e excesso de confiança, porque às vezes também têm um excesso de confiança, eles podem tudo, eles conseguem tudo, e às vezes caem, esbardalham-se e pronto, e depois levantam-se, não é? Todos contentes e não mostram as suas fragilidades, mas o desafio é esse. Cautela com essa impulsividade e excesso de confiança, porque podem haver aqui uns tropeções e umas quedazinhas durante a semana, ok? Mas, ok, mantenham lá a liderança, a coragem e a inspiração. Isto, uma coisa não... Eu tenho que mediar aqui as situações.
0: Claro.
1: A mensagem do tarô Carla Caessa para Sagitário esta semana é: a semana favorece iniciativas e decisões importantes. Tens energia para motivar quem está à tua volta. Aproveita a semana. Portanto, é positivo até para, se tiverem pessoas da família, amigos, parceiros, sócios, vocês estão tão inspirados, estão tão energéticos, que é positivo até motivarem o mundo à vossa volta. Aproveitem. A orientação espiritual é: lidera pelo exemplo e mantém a humildade, porque por vezes o Sagitário também abusa um bocadinho de falta de humildade, não é? Portanto, já considerar um bocadinho ali a humildade também não lhes faz mal nenhum. Portanto, liderar pelo exemplo e manter a humildade. Vamos agora para Capricórnio, que é um signo também positivo para trabalho. Os capricornianos estão sempre em altas, gostam sempre de estar também em projetos, mas sofrem para dentro, não é? Capricórnio, a carta da semana é o 10 de ouros. O lado positivo é estabilidade, prosperidade e apoio familiar. Tendência para esta semana surgirem assuntos de família e eles a terem que resolver e a darem o apoio total às suas famílias. O desafio da semana é a preocupação excessiva com segurança material. Lá está este lado material que o Capricórnio tem. Muitas vezes os desvia do lado espiritual e da empatia ao próximo. Portanto, aqui é deixar, soltem um pouquinho esse lado excessivo do material e de serem muito calculistas. É dominarem um pouquinho isso, é o desafio. Não se preocupem tanto ou excessivamente com a segurança material. Tenham calma esta semana. A mensagem do Tauro Carla Caessa é: esta semana poderás sentir maior apoio daqueles que te rodeiam. Questões familiares e financeiras tendem a ganhar destaque. Era aquilo que eu estava a dizer. Portanto, podem surgir assuntos com família e eles vão ter aqui um forte destaque de apoio familiar. Questões financeiras também tendem a ganhar destaque, e isto para um Capricórnio traz alguma estabilidade emocional e felicidade interna, porque eles gostam de manter o equilíbrio financeiro. A orientação espiritual é: valoriza as tuas raízes e tudo aquilo que construíste ao longo do tempo. Também nada que é difícil para eles, porque eles gostam. Eles são agarrados a tudo o que têm, não é? Portanto, o Capricorniano esta semana vai estar como um patinho na água, porque vai valorizar tudo aquilo que ele construiu ao longo do tempo. Passamos para Aquário. A carta da semana é a Estrela. O lado positivo é a esperança, a inspiração e renovação. O desafio para Aquário esta semana é viver apenas de expectativas. Portanto, no fundo, os aquários gostam muito da ilusão. Eles gostam, eles precisam disso. Eles, para terem a ignição sempre on fire, eles precisam de sentir aquela ilusão e ter aquelas expectativas. Só que esta semana, no fundo, a mensagem é esta: vive apenas as expectativas. Porque é mesmo este o desafio. Porque da expectativa à realidade, ao sólido, vai uma distância. Portanto, esta semana será bom para aproveitar só um pouco essa ilusão em que eles gostam de viver, naquele balão de oxigênio, que também faz parte do aquariano, aquele etéreo, aquela sensação de estarem a viver o sonho, vivam, ok? Também não é negativo, mas é um desafio, porque vão viver apenas de expectativas, ok? Ainda não vão realizar tudo quanto pretendem esta semana. Portanto, por isso eu chamo o desafio. A mensagem do Tarot Carla que é essa. Uma energia de fé e proteção acompanha-te. É uma excelente semana para sonhar, planear e acreditar. Era precisamente aquilo que eu estava a dizer anteriormente. Viver das expectativas. Portanto, nós também, nós seres humanos, todos os signos, precisamos viver de expectativa, porque se não tivermos expectativas, então não vivemos, não temos sonhos, não acreditamos, não vale a pena avançar.
0: Verdade.
1: Este lado aquariano é bonito, é um lado bonito e ajuda os outros signos também, por vezes, a visualizar as coisas de forma muito mais espiritual. É positivo. Portanto, é uma excelente semana para o sonho e para planearem, não é para passar ao sólido da situação. É para acreditar. Também é bom. Também é preciso. A orientação espiritual para Aquário é manter a confiança no universo. Nem tudo precisa de ser compreendido para acontecer. Ora, lá está, vai de encontrar aquilo que eu disse. É uma semana de sonho, é uma semana de andarem aqui um bocadinho na expectativa, e que isso também é preciso. Faz-nos sonhar. Faz aquelas pipocas no coração, estão iludidos no amor, isso também é bom, também é positivo. Faz aquelas pipoquinhas, aquelas borbulhas, aquelas. Pronto, não é? Aquelas borboletas na barriga, no amor e no negócio, seja o que for, é positivo. Nós seres humanos, precisamos disso. Precisamos disso, portanto, não é negativo. Só que esta semana para Aquário não é já para a solidez das situações, das coisas acontecerem. Mas mantenham o foco. Passamos agora para Peixinho. Os peixes. E a carta da semana é o 4 de copas. O lado positivo é a reflexão e o autoconhecimento. O desafio é a distração perante oportunidades. Peixinhos, parou tudo. Alto e para o baile. Não se distraiam. Vocês têm esta semana muitas oportunidades a acontecer e a passarem à vossa volta. Mas vocês também. É aquele signo também etéreo, que anda lá muito no ar, cabeça no ar. Assentem um bocadinho os pés na terra, não se distraiam, porque esta semana será uma semana excelente de oportunidades. Aproveitem, não se distraiam a ver a borboleta a voar, quando está aqui embaixo no terreno uma oportunidade fantástica. Portanto, não se distraiam, é este o desafio. Mensagem do Tarot Carla Caessa para peixes desta semana. Algo positivo pode estar à tua frente, mas poderás não reconhecer de imediato, nem ver. Lá estão as borboletas a passar e eles a distraírem-se. Mantém os olhos e o coração bem abertos. Aproveitem, esta semana é positiva. Atenção, não se esqueçam do que eu digo. Orientação espiritual. A gratidão ajuda-te a perceber as bênçãos que já estão presentes. Ora, lá está. Sejam gratos. Nada de arrogância, nada eu vou conseguir porque sim, depois distrai-se, depois uau, eu estou no foco. Não. Gratidão vai-te ajudar a perceber as bênçãos que já estão presentes. Não se distraiam e agradeçam, ok? No fundo é esta a mensagem para peixes esta semana. E agora, António, para finalizar, a mensagem final do Tarot Carla Caessa para hoje, para todos os signos, é... O Tarot recorda-nos que cada dia, cada semana, traz escolhas, aprendizagens e oportunidades de crescimento. Seja qual for o teu signo, procura agir com consciência, ouvir a tua intuição e confiar que tudo está a acontecer no momento certo e quando Deus quer. Que o dia e a semana te tragam clareza, serenidade e boas energias.
0: Muito bem.
1: Fiquem com Deus.
0: Beijinhos. Obrigado. Beijinhos.
1: António, está feito. Esta semana ficámos aqui então já com uma orientação. E depois então passamos à carta do dia. Durante a semana.
0: Está okay? Bom. Está bom. Carla, para quem necessita de ajuda, de que forma é que pode contratar a Carla Caessa? Basta ir à internet, Carla Caessa, e encontra, não é?
1: Sim, Tarot Carla Caessa ou Carla Caessa, sim, no Facebook, Tarot Carla Caessa Tarot com T, no Instagram. 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
0: Exato.
1: 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Não telefonem, que eu raramente atendo o telefone porque eu estou em consultas, mas deixem mensagem no WhatsApp e eu até 24 horas
0: respondo.
1: Ok. Sim. Ok.
0: Carlos, beijinhos, até amanhã.
1: Até amanhã. Fiquem com Deus. Beijinhos.
0: Beijinhos.

0: E assim ficou a conhecer-se na semana, esta semana, os signos com a Carla Caiessa. É de facto uma boa oportunidade, se escuta na rádio, de ficar a conhecer-se o seu signo. Ela é fantástica, uma profissional há mais de 25 anos e de facto vale a pena nós ouvirmos por cá sempre boas informações. Bom, e agora quanto ao tempo, a previsão do estado do tempo.
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0: Céu pouco nublado ou limpo, apresentando-se mais nublado em alguns locais no litoral oeste até ao meio da manhã, a partir do final da tarde. Vento por vezes forte na faixa costeira ocidental e nas terras altas no centro e no sul. Para já aqui na região, posso lhe dizer que o sol reina, a primavera está bem instalada, está um pouco quentinho, o que é extremamente positivo, é muito, mesmo, mesmo muito bom. São 10h36.
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3: 19 graus.
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0: Muito bom dia, boa segunda-feira, dia 8 de junho. Daqui a pouco vamos conferir as efemérides. Agora, este é o ritmo de Corona. Rhythm of the Night. Muitas vezes dancei ao som desta canção. E estraguei sapatos. Bom dia.

0: Aí por o ritmo aqui na RVN, Rádio Vila Nova, David Bowie, Dancing in the Street.
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0: Hoje é Dia Mundial dos Oceanos, há que respeitar, muita gente deixa muito lixo nos oceanos, há descargas e acidentes no mar, enfim. Dia Mundial dos Oceanos foi decretado em 1992. Em 68, Galba é declarado imperador pelo Senado Romano. Nesta data, em 452, nas efemérides, Átila, rei dos Hunos, invade a Itália no Império Romano do Ocidente. Em 1887, Hermann Ehrenreich recebe a patente da tabuladora a cartões perfurados. Quer saber, nasceram neste dia Giovanni Domenico Cassini, Robert Schumann e Suarto, 1921, morreu em 2008. 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

Às 11, vamos ter as boas piadas a nível nacional com os novos parodiantes. O que é nacional é bom e vai ser rir, é bom rir. É às 11, a não perder, os novos parodiantes. E vamos ter também na última hora o doutor Alcides Couto para nos deixar mais um conselho neste início de semana, nesta segunda-feira, nesta emissão, nesta manhã.

Junior con Girl Just Wanna Have Fun. Bom dia, nessa data nasceram hoje Bonnie Tyler, ela faz 75 anos, a Bonnie Tyler está de parabéns, e Kanye West faz 49 anos. Obrigado, Paulo António, pela informação. Brothers of Four, com Dreams, vai até às 11, os nós para diante, e nós voltamos depois. Até já, a última hora do Manhãs e Companhia.

0: São 11 horas.
1: 19 graus.
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23: Afinal, o pior que pode acontecer a um banco não é um assalto com violência. Agora, nem os homens da finança se livram desse fantasma chamado falência.

0: Boa tarde. Seja bem-vindo à nossa instituição bancária. Em que posso ajudá-lo?
1: Ouça lá, deixe delicadezas e passe para cá o dinheiro.
0: Ai, credo.
1: Vá, pouco barulho, que eu cá não quero alarido.
0: Sim, senhor, eu faço tudo o que me pedir, mas por favor não me faça mal.
1: Oh, menino, o mal já está feito. Eu só cá venho tentar remediá-lo. Menina Bernardete, o que vem a ser isto? Que segredinhos são esses com o cliente?
2: O quê?
3: Mandar calar o seu chefe?
2: Isto é um assalto,
0: Sr. Ribeiro!
1: O quê? Oh, menino, alto aí, que isto deve haver algum mal-entendido.
0: Não há mal-entendido nenhum. O senhor pediu-me para entregar o dinheiro e eu entendi tudo direitinho.
1: Uh-huh.
0: Tão direitinho que até lhe entreguei as notas todas.
3: Realmente, a menina Bernardete tem razão. Chegar aqui e pedir o dinheiro em tom ameaçador não é normal.
1: Está bem. Mas ser assim agressivo faz parte do meu trabalho.
3: Então confirma que o seu trabalho são os assaltos.
1: Quais assaltos? Qual que é, homem? Eu dedico-me às pinhoras.
0: Pinhoras?
1: Isso mesmo. Permitam que me apresente. António cobra tudo, solicitador de execução.
3: Meu amigo, você desculpe lá, mas deve ter-se enganado na porta, que nós somos uma instituição bancária. Não devemos nada a ninguém.
0: Ai, pelo contrário, toda a gente nos deve a nós e paga juros altíssimos por isso.
1: Não há engano nenhum, meus caros. Tenho aqui a ordem do tribunal.
3: Tribunal? Deixe ver.
0: Pois é, Sr. Ribeiro. Diz aqui que este senhor está incumbido de penhorar todos os bens da nossa instituição bancária.
3: Incluindo todo o dinheiro que estiver no cofre forte. É impossível. Desculpe lá, mas isto é ridículo.
1: Não, meu caro. É falência mesmo.
0: Falência? O senhor cobra tudo. Você desculpe, mas eu cá nunca ouvi falar em bancos que vão à falência.
1: Então é porque anda desatenta, minha menina. Na América são às pasadas. Todos os dias vai mais um banco à falência.
3: Ouça lá. Mas você não acha que se o banco tivesse realmente falido, não nos tinham avisado?
0: Claro que sim. A sede em Lisboa telefonava-nos logo.
1: Isso é impossível.
0: Não é nada impossível, então. Eles passam a vida a ligar para cá.
1: Está bem, mas tão cedo não lhe ligam que eu fui lá hoje e penhorei os telefones todos.
3: Então foi por isso que eu passei o dia a tentar contactá-los e nada.
0: Pois eu também estive toda a tarde à espera que me aprovassem um crédito à habitação e não recebi nem um e-mail, nem sequer um fax.
1: Não podiam. Tenho ali os computadores e aparelhos de fax na carrinha.
3: Mas espera lá. Então e agora como é que vai ser? E os empréstimos que fizemos? Quem é que vai receber o dinheiro e os juros todos os meses?
1: Os credores.
3: Desculpe lá, mas isso é um ultraje. Este banco trabalhou muito para conseguir esses empréstimos. Não pode chegar aqui e pura e simplesmente tirar-nos os nossos bens.
1: Oh, claro que podemos. Não é isso que vocês fazem quando os vossos clientes não pagam as prestações dos empréstimos?
3: É.
1: Então, olha, é como diz o ditado. Não faças aos outros o que não queres que te façam a ti.

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2: Qualquer ocorrência, um agente da autoridade deve ser imparcial e isento. Mesmo no caso dos incêndios, deve ser assim, como nos mostra o nosso sargento.
8: Posto da guarda, bom dia! O quê? Há fogo? E o que é que eu tenho a ver com isso? Eu não sou bombeiro! Ah, pois é verdade, é! Esta é esta a minha cabeça. Não diga mais nada que já me lembro. O governo agora diz que é a guarda a fazer a primeira intervenção nos focos florestais. Está bem, já percebi. O fogo está a chegar à sua casa. Espera lá um bocadinho que a gente já lá vai. Oh, cabo cacho tete. Vai pôr os jipes a trabalhar, que temos uma missão.
9: Ah, e o que é que foi agora? Algum incidente ou um assalto?
8: Ai, não é o IEL, não. É um incêndio,
9: Ora, diga à pessoa para entreter o fogo. Aí é uma maiorita que eu agora estou a ver aqui a telenovela.
8: Ora, despaço lá. Não ainda levas com uma bota na tropa na cabeça. Pois é, meu amigo. Isso está para aqui, um bonito serviço, está, sim, senhora?
10: Isto é uma tragédia, sua guarda. Se vocês demorassem mais 5 minutos, a minha propriedade ardia toda.
8: Ah, não se preocupe, que nós cá estamos e vamos controlar a situação. Oh, cabo Cássio Tete.
9: Sim, sim.
8: Tem aí a G3 à mão.
9: Ora, está aqui, seja.
8: Tem aí o megafone.
9: O telefone?
8: Não, sua besta! Ah, sua besta! Oi. O megafone! Aquela coisa aí que forma um de funil que a gente usa para comunicar com os bandidos.
9: Ah, está aqui.
8: Ok.
11: Atenção, senhor incêndio! Você está cercado! Os terrenos aqui à volta estão cheios de agentes da autoridade armados!
9: Olha, onde é que estão eles? É frio, os beijos.
8: Ah, está calado ao burro. Ai.
11: Se não se entregar dentro de 2 minutos, nós vamos ser obrigados a disparar. Atenção, por favor, saia desta propriedade com as mãos no ar.
9: Oh, Sérgio, mas o fogo não tem mãos.
8: Tem razão, mas que raio de cabeça é minha. Ai, o caraças.
11: Saia com as labaredas no ar.
10: Olhem, senhor guardas, eu não me quero meter no vosso trabalho, mas acham que isto é uma maneira de combater o fogo?
8: Senhor agricultor, você pode perceber muito de planta, arcovos e batatas. Mas olha que disto percebemos nós. Somos agentes altamente treinados para combater a criminalidade.
10: Exatamente, mas isto é um fogo, devia ser combatido com água, carros de bombeiros e meios aéreos.
9: Chefe, quero me parecer que o homem tem razão. Ora, não devíamos deitar água para cima do fogo.
8: Olha lá, ó cabo. Isso aí eu pensei. Mas onde é que é a água? Diz lá. A gente só trouxe os jipes e lá dentro o único líquido que há é aquele vinho, a martelo, que aprendemos lá na tasca do Manel Barbigão, homem.
9: Estou a ver.
8: É pá. Eu vou resolver esta ocorrência da única maneira que sei, homem.
9: Como?
8: Olha, prender o fogo.
9: Prender? Mas como?
8: Será, olha. Agarro uma chama, meto-a no jipe e levo-a para o posto.
10: Mas o que é que eu... O que é que...
8: Ah, pois é. Comigo é mesmo assim. Com o sargento Balacó, vai tudo para o cilindro.
9: Ó sargento, o meu jeep está a arder. O jeep está a arder do carro.
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16: O que é que a vizinha me diz àquele homem que confessou que a sua vida extraconjugal já custou mais de 20 mil euros?
17: Ai, essa é boa, vizinha! Eu nunca julguei que o Viagra custasse assim tão caro.
10: Podes crer. Há um moruso que afirmou ter tido quem lhe pagasse 50 mil euros por trabalhos de recuperação, reencaminhamento e reeducação.
16: Ah, é? Então e o governo ainda não o contratou por quê?
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18: A rir é que a gente vai bem.
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18: É comigo e daqui a pouco a última hora, até ao meio-dia.
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18: Cá estamos de volta e a iniciar com Foreigners. I don't want to live without you. 1988. Bom dia, boa segunda-feira. Daqui a pouco voltamos a espreitar o trânsito. Vamos ter o doutor... o nosso doutor que se prepara para falar connosco. E para deixar aqui uma sugestão. Temos falado de pernas inchadas, temos falado de rins na semana passada. Vamos lá ver o que o Dr. Alcides Couto hoje nos vai dizer.

situação de trânsito no Porto, na 1 para a VCI, há fila desde o Nó Santo Ovídio até à saída da Avenida da Boa Vista, a afetar a ligação de Valadares na A44. Na VCI, em direção à Ponte da Rápida, com fila a partir de Bonjoia até ao Nó da A3. Na A3, em direção ao Porto, com fila desde o Nó das Águas Santas até à saída para a circunvalação e depois na ligação para a VCI. Na A28, em direção ao Porto, com fila desde a Ponte do Rio Lessa até à Rotunda AEP e depois na Avenida AEP, em direção à VCI, também para a Avenida Sidónio Paes. Na Via Norte, em direção ao Porto, com fila na zona da Maia e mais à frente, após o viaduto A44, na ligação para a VCI. Já na circunvalação com fila entre o cruzamento do Rio Tinto e Ariosa, em direção ao Hospital São João. Na Ponte do Infante, em direção ao Porto. Na Marginal, para o Túnel da Ribeira, com fila desde a zona da Ponte do Infante. Já em Lisboa, a registar-se um acidente na A1, na zona de Santa Iria, da Azóia, em direção à segunda circular, à paragem, já passagem pelo local. Acidente no IC19, junto à saída para o hospital, em direção a Lisboa, há paragens desde a zona do Cacém. Mais à frente, novamente, fila desde Alfragide até ao Nó de Pinamanique. Aqui você está sempre informado. É uma nova rádio consigo, é uma nova programação que temos para si. Um abraço para o Silvio, que me está a assistir tecnicamente, é o homem que me tem aturado, sobretudo aos domingos, aqui a explicar tudo e mais alguma coisa. Sim, porque ninguém nasce a saber tudo, não é? E o Silvio tem sido um bom partido no que diz respeito a orientar-me. Este Ava Player é um programa excepcional. O Acílio ainda há pouco esteve aqui na Rádio Vila Nova a trabalhar, a dar assistência. E quero-vos dizer que esta é uma boa equipa. É uma equipa que está consigo entre as 9 e o meio-dia, mas toda a programação que a rádio tem para si, lhe oferece programas de autor e tudo mais, é para que você se sinta bem e cada vez goste mais desta estação. Estamos online, mas sabemos muito bem o que fazemos e queremos para si. Deixe sugestões, deixe informações, ligue pelo WhatsApp, pode ligar para o 256-281-438, 256-281-438, ou pode enviar mensagens através de via WhatsApp 928-029-103. 928-029-103. Beach Boys, fun.

0: Você está ok? Are you ok? I'm ok. Então está tudo bem. É segunda-feira.
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0: Informação do estado do tempo, céu pouco nublado ou limpo, podendo apresentar períodos de maior nebulosidade até ao meio da manhã. Vento em geral fraco, predominando de noroeste, tornando-se moderado 20 a 30 km na faixa costeira a partir-se da tarde. Hoje está prevista uma pequena descida da temperatura máxima. Estão agora 20 graus em Cogujães, em Oliveira das Mães, em Santa Maria da Feira, em Aveiro estão 21 graus. A máxima prevista para hoje vai rondar entre os 21 e os 22. Horas 32 minutos, um pequenino intervalo e já voltamos.
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3: 20 graus.
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0: Estamos de volta, são 11 horas.
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0: São 11 horas 34
3: Rádio
0: minutos.
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0: E é com Rolling Stones ao vivo, Miss You, live, 1990. Oh yeah! Yeah, bom dia!

Os The Rubets com Sugar Baby Love. Ai, que grande recordação. São grandes momentos, são grandes canções, são... é só para recordar. Bom, agora está na hora de tentarmos falar com o Dr. Alci.

0: Bom dia, Alcides, muito bom dia. Cá estamos nós para mais uma sugestão. Já na semana passada falamos sobre pernas inchadas, também os rins, e hoje qual é o conselho?
1: Nesta altura algumas pessoas estão cansadas.
0: Sim.
1: E necessitam do multivitamínico Mixbit, 60 cápsulas, é uma vitamina completa. Para mais conselhos, ir à sua farmácia, falar com o seu farmacêutico ou com o seu médico de família. Mixbit, M-I-X-V-I-T, Mixbit, multivitamínico.
0: Ok, Alcides.
1: Esforço extra do sistema imunitário.
0: Espetáculo.
1: Acho que é importante.
0: É importante.
1: E neste momento, com o calor, as pessoas que não se esqueçam, para as pernas pesadas, inchadas e cansadas, free leg. Free leg, S, free leg. Também devem consultar o seu farmacêutico e o seu médico de família. E é tudo, Sr. António. Desejo um bom dia. O ouvinte que participe, faça perguntas, que questione.
0: Ok. Ok, doutor.
1: Bom dia.
0: Bom dia, um abraço. Para os ouvintes que são interessados, que podem participar através do 928-029-103. Se quiserem saber mais, eu posso pôr-se em contacto com o Dr. Alcides Couto. Visitar o seu farmacêutico ou pedir ao seu médico também vai dar no mesmo. Mas se quiser informações adicionais, é simples, basta nos ligar. 256-281-438 é o nosso número de telefone. Para via WhatsApp, 928-029-103. Via WhatsApp para qualquer informação que possa ter de trânsito, enviar um bom dia, pedir um disco, fazer o que você bem entender, que nós aqui, a nossa obrigação é conversar consigo e pô-lo no ar. É isso mesmo. Mais música na RVN. Agora trago-lhe uma canção para recordar. Phil Collins, este Air in the Night.

Estamos juntos aqui na RPM Rick Astley, Together Forever. E pronto, meus amigos, por hoje estamos a chegar ao fim desta emissão de segunda-feira, sexta emissão dos Manhãs e Companhia, comigo António Santos. Tina Turner com What's Love Got to Do With It. O amor faz coisas tão boas. E é com muito amor, muito carinho que me despeço de dizer-te que amanhã estou de volta com as habituais rubricas aqui na sua rádio, ok? Às 9, das 9 até ao meio-dia. Manhãs e Companhia. Até amanhã.

0: É meio-dia.
1: 20 graus.
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1: 20 graus. 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

0: 13 horas.
1: 21 graus.
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1: 21 graus.
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0: 14 horas.
1: 21 graus.
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1: 21 graus.
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0: 15 horas.
1: 21 graus.
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1: 21 graus.
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0: 16 horas.
1: 21 graus.
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7: São as direções, os sentidos, a quimera, a inspiração e o enlei da jornada por um certo Oriente. É a hora mágica, das mil e uma noites e dos beduínos do tempo, da simbiose entre poemas compostos nos passos da saudade e a música que nesta tenda é uma memória que nos habita. Somos nós e eles, os lugares por onde viajamos para nos reencontrarmos connosco próprios.
8: Prezados ouvintes, sejam todos muito bem-vindos a mais uma emissão do programa Um Certo Oriente, um espaço plural de partilha musical, de entretenimento, de encontro de pessoas, de mundos, de culturas e de saberes, apresentado por este vosso anfitrião António Rodrigues, que no curso do próximo tempo, aqui nesta nossa rádio a transmitir via web para todo o mundo, procurará proporcionar-lhes momentos diferentes e aprazíveis, compartilhando a melhor seleção musical, as curiosidades de ontem, de hoje e de sempre, e os pensamentos simples que nos chegam dos insondáveis destinos do norte de África, Médio Oriente, Golfo Pérsico e da região peninsular do sul da Ásia. Sob a erudita reflexão do poeta libanês Khalil Gibran, quando inspirou a que sejamos sempre capazes de viver tudo o que há de sagrado em cada instante, proponho-lhes o meu singelo convite para que nos façam companhia e desfrutem de uma deleitável jornada pelas exóticas quimeras de um certo Oriente.
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a passar exatamente aquilo que queremos ouvir neste momento são os acordes iniciais da emissão de hoje de Um Certo Oriente, a contemplarem as presenças, as vozes e os talentos da cantora, atriz e personalidade de televisão libanesa Maya Diab no single Gaba. A despontar na paisagem, escutamos também o casal Imad e Dina Bataye em Meshura, tema de 2021, e privilegiamos ainda o cantor egípcio Ahmed Sarrad no single deste ano, Halina Ina, que celebra a alegria do casamento. Prosseguimos a nossa jornada pelos jardins ao oriente de nós, com uma playlist de ritmos diversificados para todos os gostos e a todos os títulos magnificente. Tudo mil e uma excelentes razões para permanecer connosco e apreciar cada instante desta jornada singular. Continuando agora ao som do grupo jordano 47 Soul, que combina melodias que atravessam o mundo árabe há séculos com sintetizadores analógicos, linhas de guitarra hipnóticas e vocais numa mistura de árabe e inglês, fundindo hip-hop com a música tradicional de dança dabke e elementos de reggae. Do Líbano, ofereceremos o palco à cantora Lola Jafan, que nos encantará com a Gibni, e da região magrebina, o rapper, compositor e produtor musical Dizzy Droz e Shaimai Abdelaziz interpretar-nos-ão Arshkid, que significa estrangeiro em dialeto local da Arija, tema que de resto nos encaminhará até ao nosso próximo conteúdo. Para já, com as brisas suaves que sopram do sul, escutamos 47 Soul em Moonlight.

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1: Quando olhamos para a grande esfinge de Gizé, percebemos que estamos perante um dos monumentos mais enigmáticos e impactantes já produzidos pela civilização humana. Esculpida por volta de 2500 a.C., durante o reinado do faraó Khéphren, essa estátua colossal nasceu num período marcado pelo avanço arquitetónico, pela centralidade do faraó como mediador entre os deuses e a ordem divina conhecida como Maat. Era uma época em que a arte e a engenharia se entrelaçavam para afirmar poder, espiritualidade e permanência. Textos do Novo Reino registram que esta seria chamada pelos sacerdotes, viajantes e mercadores do Antigo Egito de Horus no Horizonte, Horemarket, uma entidade protetora do Planalto de Gizé, guardiã silenciosa das pirâmides. Com 73 metros de comprimento, cerca de 20 metros de altura e totalmente talhada num único maciço de calcário, a esfinge impressionou e continua a maravilhar diante da sua expressão impenetrável, seja pela sua grandiosidade, pela sua aura mítica ou pelos mistérios envolvendo a sua função original. A esfinge continua a ser uma das obras mais estudadas e debatidas da arqueologia mundial. Outro detalhe que fascina é a simetria da obra, criada a partir da própria rocha do Planalto, sem permitir correções posteriores como nas estátuas moldadas ou blocos encaixados. A esfinge apresenta uma simetria que desafia a erosão, o tempo e os limites tecnológicos do período. Os lados do rosto, a inclinação das orelhas, a proporção entre tórax e patas e até as linhas do Nemes, o toucado real, revelam uma precisão impressionante. Essa harmonia geométrica, visível mesmo após milénios de desgaste, demonstra não só habilidade técnica, mas também uma concepção profunda de ordem e equilíbrio, valores essenciais da cultura egípcia. É essa combinação de poder simbólico, engenharia monumental e simetria quase sobrenatural que faz de Abu al-Hol, comumente referida apenas como Esfinge, uma obra única capaz de despertar admiração tanto ontem como hoje. 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Seguimos viagem.

Com a nossa trajetória musical a cumprir a primeira metade da emissão de hoje de Um Certo Oriente, foi tempo de ouvirmos Dunja Plastiki, boneca de plástico, dos Ministry of Dabki, que funda o folclore tradicional palestiniano Dabke e Mijuiz, com géneros globais como hip-hop, reggae, dancehall e dub, criando um som descrito como uma vibe de festa de rua. Do Egito, Latigi Aik, que passou a seguir, é o single de 2025 de Tulemun. E ainda da terra dos faraós, Sherin Wahab obsequiou-nos com o dançável Nassai. Animados que estamos nesta cadência rítmica na nossa sintonia de preferência a emitir para todo o mundo via web, e onde semanalmente, ao longo desta hora, o Ocidente encontra o seu Oriente, receberemos seguidamente no alinhamento o consagrado trio egípcio composto por Mohamed Ramadan, Red One, Noame Belayashi, na animada e festiva faixa Gawel Banat, que nos fala da boa energia entre as pessoas, e a cantora suíça ou indiana em ascensão, Tashan, ou Bombay Mami, que protagonizará a popular música Dindindá. Assim que nos escuta em casa, no trabalho, em viagem, onde quer que se encontre, reitero o meu convite para que se mantenha na nossa companhia, desfrute e confira todas estas boas vibrações selecionadas exclusivamente a pensar em si.

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1: E praticamente a concluir o capítulo de hoje do programa Um Certo Oriente, como um dia legou para a posteridade Carl Sagan, diante da vastidão do tempo e da imensidão do universo, é um enorme prazer para mim dividir um planeta e uma época consigo. Aproveito esta oportunidade para deixar uma palavra de gratidão a todos vós, estimados ouvintes, que durante esta última hora me concederam a amável honra da vossa simpática companhia, assim como endereçar uma devida palavra de reconhecido apreço à fantástica equipa desta nossa rádio, que uma vez mais tornou possível levar até vós esta edição e que para mim constitui sempre um gosto e todo um privilégio produzir e realizar. Sou o António Rodrigues e voltarei ao vosso convívio, oxalá, de hoje a 8 dias, à hora certa, para mais uma nova peregrinação pessoal, interior e geográfica pelos jardins ao oriente de nós. Até lá, desejo a todos a continuação de uma excelente semana. Muito obrigado pela vossa presença. Bem-ajam. Maktub. Estava escrito.

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1: 21 graus.
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0: 17 horas.
1: 21 graus.
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2: 21 graus.
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0: 18 horas.
1: 20 graus.
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1: 20 graus. 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

0: São 19 horas.
1: 20 graus.
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0: Ela me cobrou isso também, né?
1: Já podia tocar baixo nessa.
0: Tô eu aqui.
2: Aí, bom, acabei fazendo uma versão de uma música do Damien Rice chamada The Blowest Daughter. Que virou É Isso Aí.

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1: 19 graus.
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0: 20 horas.
1: 18 graus.
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1: 18 graus.
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0: São 21 horas.
1: 17 graus.
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9: A crise aumenta.
10: O povo não aguenta.
11: Tristezas não pagam dívida.
10: Ai, venha daí, amigo ouvinte. Vamos dar um ar de graça.
12: Ai, eu também quero ir. Deixa-me só fazer mais um furo no cinto e vestir uma tanga.
13: Apanhados uns turcos e uns colombianos a trazer ilegalmente automóveis de grande cilindrada para Portugal. Foi!
9: E depois, ou bem que estamos a favor da globalização, ou bem que nós estamos. Turcos e colombianos é tudo boa gente, que a gente precisa cá que a gente.
13: Absolutamente. E mais, o cruzamento de turcos com colombianos dá uma mistura porreira. Cá por mim, quando tomo banho, limpo-me sempre a um turco antes de tomar um cafezinho colombiano.
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23: Afinal, o pior que pode acontecer a um banco não é um assalto com violência. Agora, nem os homens da finança se livram desse fantasma chamado falência.

0: Boa tarde. Seja bem-vindo à nossa instituição bancária, em que posso ajudá-lo.
1: Ouça lá, deixe delicadezas e passe para cá o dinheiro.
0: Ai, credo.
1: Vá, pouco barulho, que eu cá não quero alarido.
0: Sim, senhor, eu faço tudo o que me pedir, mas por favor não me faça mal.
1: Oh, menino, o mal já está feito. Eu só cá venho tentar remediá-lo.
2: Menina Bernardete,
1: o que vem a ser isto? Que segredinhos são esses com o cliente?
0: O
1: quê? Mandar calar o seu chefe?
0: Isto é um assalto, Sr. Ribeiro!
1: O quê? Oh, menino, alto aí, que isto deve haver algum mal-entendido.
0: Não há mal-entendido nenhum. O senhor pediu-me para entregar o dinheiro e eu entendi tudo direitinho.
1: Ah?
0: Tão direitinho que até lhe entreguei as notas todas.
1: Realmente, a menina Bernardette tem razão. Chegar aqui e pedir o dinheiro em tom ameaçador não é normal.
3: Está bem. Mas ser assim agressivo faz parte do meu trabalho.
1: Então confirma que o seu trabalho são os assaltos.
3: Quais assaltos? Qual que é, homem? Eu dedico-me às pinhoras.
0: Pinhoras?
3: Isso mesmo. Olha, permitam que me apresente. António Cobra Tudo, solicitador de execução.
1: Meu amigo, você desculpe lá, mas deve ter-se enganado na porta, que nós somos uma instituição bancária. Não devemos nada a ninguém.
0: Ai, pelo contrário, toda a gente nos deve a nós e paga juros altíssimos por isso.
3: Não há engano nenhum, meus caros. Tenho aqui a ordem do tribunal.
1: Tribunal, é? Deixa ver.
0: Tome. Sr. Ribeiro, diz aqui que este senhor está incumbido de penhorar todos os bens da nossa instituição bancária.
1: Incluindo todo o dinheiro que estiver no cofre forte. É impossível. Desculpe lá, mas isto é ridículo.
3: Não, meu caro, é falência mesmo.
0: Falência? Oi, senhor cobra tudo. Você desculpe, mas eu cá nunca ouvi falar em bancos que vão à falência.
3: Então é porque anda desatenta, minha menina. Na América são às pasadas. Todos os dias vai mais um banco à falência.
1: Ouça lá. Mas você não acha que se o banco tivesse realmente falido, não nos tinham avisado?
0: Claro que sim. A sede em Lisboa telefonávamos logo.
3: Isso é impossível.
0: Não é nada impossível, então. Eles passam a vida a ligar para cá.
3: Está bem, mas tão cedo não lhe ligam que eu fui lá hoje e penhorei os telefones todos.
1: Então foi por isso que eu passei o dia a tentar contactá-los e nada.
0: Pois eu também estive toda a tarde à espera que me aprovassem um crédito à habitação e não recebi nem um e-mail, nem sequer um fax.
3: Não podiam. Tenho ali os computadores e aparelhos de fax na carrinha.
1: Mas espera lá. Então e agora como é que vai ser? E os empréstimos que fizemos? Quem é que vai receber o dinheiro e os juros todos os meses?
3: Os credores.
1: Desculpe lá, mas isso é um ultraje. Este banco trabalhou muito para conseguir esses empréstimos. Não podem chegar aqui e pura e simplesmente tirar-nos os nossos bens.
3: Oh, claro que podemos. Não é isso que vocês fazem quando os vossos clientes não pagam as prestações dos empréstimos?
1: É.
3: Então, olha, é como diz o ditado. Não faças aos outros o que não queres que te façam a ti.
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12: Qualquer ocorrência, um agente da autoridade deve ser imparcial e isento. Mesmo no caso dos incêndios, deve ser assim, como nos mostra o nosso sargento.
13: Posto da guarda, bom dia! O quê? Há fogo?
1: E o que é que eu tenho a ver com isso? Eu não sou bombeiro! Ah, pois é verdade, é! Esta é esta minha cabeça! Não diga mais nada que já me lembro! O governo agora diz que é a guarda a fazer a primeira intervenção nos focos florestais! Está bem, já percebi! O fogo está a chegar à sua casa! Espera lá um bocadinho que a gente já lá vai! Oh, cabo Cacho Teté! Vai pôr os jipes a trabalhar, que temos uma missão.
2: Ah, e o que é que foi agora? Algum acidente ou um assalto?
1: Ai, não é o IEL, não. É o incêndio,
2: Ora, diga à pessoa para entreter o fogo. Aí é uma maiorita que eu agora estou a ver aqui a telenovela.
1: Ora, despaço lá. Não ainda levas com uma bota na tropa na cabeça. Pois é, meu amigo. Isto está para aqui, um bonito serviço, está, sim, senhora?
3: Isto é uma tragédia, sua guarda. Se vocês demorassem mais 5 minutos, a minha propriedade ardia toda.
1: Ah, não se preocupe, que nós cá estamos e vamos controlar a situação. Oh, cabo Cacho Tete.
2: Mas sim.
1: Tem aí a G3 à mão.
2: Ora, está aqui. Está aqui, sargento.
1: Até aí o megafone.
2: O telefone?
1: Não, a sua besta. Oi. O megafone. Aquela coisa aí que forma de funil que a gente usa para comunicar com os bandidos.
2: Ah, está aqui.
1: Ok.
13: Atenção, senhor incêndio. Você está cercado. Os terrenos aqui à volta estão cheios de agentes da autoridade armados.
2: Olha, onde é que estão eles? É, afiaram os beijos?
1: Ah, está calado ao burro! Ai.
13: Se não se entregar dentro de 2 minutos, nós vamos ser obrigados a disparar. Atenção, por favor, saia desta propriedade com as mãos no ar.
2: Oh, chefe, mas o fogo não tem mãos?
1: Tem razão, mas que raio de cabeça é minha? Ai, o caraças!
13: Saia com as labaredas no ar!
3: Olhem, senhor guardas, eu não me quero meter no vosso trabalho, mas acham que isto é uma maneira de combater o fogo?
1: Senhor agricultor, você pode perceber muito de planta, arcovos e batatas, mas olha que disto percebemos nós. Somos agentes altamente treinados para combater a criminalidade.
3: Exatamente, mas isto é um fogo, devia ser combatido com água, carros de bombeiros e meios aéreos.
2: Oh, chefe, quer-me parecer que o homem tem razão. Ora, não devíamos deitar água para cima do fogo.
1: Olha lá, ó cabo, isso aí eu pensei. Mas onde é que é a água? Diz lá. A gente só trouxe os jipes e lá dentro o único líquido que há é aquele vinho, a martelo, que aprendemos lá na tasca do Manel Borbigão, homem.
2: Estou a ver.
1: Eu vou resolver esta ocorrência da única maneira que sei, homem.
2: Como?
1: Olha, prender o fogo.
2: Prender? Oh, mas como?
1: Será, olha. Agarro uma chama, meto-a no jipe e levo-a para o posto.
3: Mas o que é que...
1: Ah, pois é. Comigo é mesmo assim. Com o sargento Balacó, vai tudo para o cilindro.
2: Oh, sargento. O meu jipe está a arder. O jipe está a arder do carro.
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17: O que é que a vizinha me diz? Há aquele homem que confessou que a sua vida extraconjugal já lhe custou mais de 20 mil euros.
18: Ai, essa é boa, vizinha. Eu nunca julguei que o Viagra custasse assim tão caro.
3: Podes crer. Há um brusco que afirmou ter tido quem lhe pagasse 50 mil euros por trabalhos de recuperação, reencaminhamento e reeducação.
17: Ah, é? Então e o governo ainda não o contratou por quê?

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1: 17 graus.
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0: São 22 horas.
1: 16 graus.
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0: São 23 horas.
1: 16 graus.
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0: É meia-noite. 15 graus.
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1: 15 graus.
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0: Uma hora. 15 graus.
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